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1: Olá, muito bom dia para você ligado aqui na Positividade FM nessa manhã de sexta-feira. Pois é, eu sou Marcos Soares e a partir de agora a gente traz para você as notícias de hoje do Atualizando. O primeiro turno das eleições vai ser realizado no domingo e uma dúvida aparece para muitos eleitores. Eu vou poder beber a minha cervejinha no final de semana? Bom, segundo o Tribunal Regional Eleitoral do Rio, o Estado não adota a chamada Lei Seca Eleitoral desde 1996. Bom, então, quem pretende comprar bebidas ou frequentar bares e restaurantes não deve encontrar uma restrição específica por conta da votação. A regra eleitoral, porém, não deve ser confundida com a fiscalização contra motoristas que dirigem após consumir álcool. A operação Lei Seca no Trânsito continua e deve ser ampliada no período eleitoral. Não custa nada lembrar, se beber, não dirija. 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
2: 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Como são 6 votos na urna, o TSE sugere uma colinha aos eleitores com os números dos candidatos para não demorar muito na cabine. O que não pode é levar o celular. 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

0: Vina. Beleza?
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2: Olá, ótima manhã para você aqui na Positividade. Tá saindo da Zona Norte em direção centro. Atenção já nos acessos a Repelé, observa o trânsito maior. Na Marechal Rondon, também com uma movimentação mais intensa, próximo a General Beligarde. Quem tá subindo a 24 de maio, sem maiores dificuldades por enquanto, ainda no Sampaio. Vindo por Vila

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0: vamos nos permitir.
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2: A vida pede mais positividade. Muito obrigado pela sua audiência. É uma honra. Olha, o seu corpo pode passar dos 120 anos, mas será que a sua mente está ajudando? Olha, o ser humano já demonstrou biologicamente ser capaz de ultrapassar os 120 anos. O recorde documentado de longevidade chegou aos 122, mas a ciência ainda não determinou exatamente qual é o nosso limite máximo. E talvez exista uma pergunta ainda mais importante: como você está escolhendo viver o tempo que tem pela frente? Porque não basta acrescentar anos à vida, é preciso acrescentar vida aos anos. A neurociência mostra que o nosso cérebro mantém capacidade de adaptação e neuroplasticidade ao longo da vida. E nossos hábitos, o sono, a atividade física, as relações e a maneira como a gente lida com o estresse participam da construção da nossa saúde. E é aí que eu faço uma ponte com o nosso DNA Code das emoções. Quais emoções você quer levar com você por muitos e muitos anos? As boas emoções merecem ser cultivadas, fortalecidas e carregadas conosco. Mas aquelas que machucam, limitam ou ainda nos prendem a experiências do passado não precisam ser simplesmente carregadas. Elas podem ser compreendidas e ressignificadas. Então, talvez a pergunta não seja apenas quantos anos eu quero viver, mas como eu quero viver cada um desses anos. Cuide do corpo, cuide do cérebro e ressignifique o que emocionalmente não precisa continuar pesando na sua história. E aí, pegou? 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Lembrando que Bonneau é B-O-N-O-W. Faça um extraordinário final de semana. E vem comigo, porque a vida pede mais positividade.
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2: Uma pesquisa do Instituto Fecomércio realizada em setembro projetou a intenção do carioca em relação ao Dia das Crianças. Cerca de 900 consumidores da região metropolitana foram entrevistados e quase 60% devem presentear alguém no dia 12 de outubro. A média individual de gasto deve ficar igual ao do ano passado, pouco mais de R$200 por cabeça. Os brinquedos lideram a intenção dos presentes, com roupas, calçados e eletrônicos aparecendo na sequência. As lojas virtuais devem ganhar espaço e representam 30% como local de compra. 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
2: De volta aqui na Positividade, falando sobre a região metropolitana. Tá chegando ao Rio. Atenção no gasômetro.

0: trânsito já mais intenso, tanto pela ponte como pela Avenida Brasil, mas principalmente ali para quem está saindo da ponte Rio-Niterói. Depois, na Bicalho, atenção próximo ao IML, também na estação da Leopoldina. O caminho pela zona portuária ali, Rodrigues Alves, é sempre uma opção. Hoje está com uma movimentação mais intensa, o motorista deve redobrar a atenção. Saindo da Baixada Vermelha direto, mas o trânsito está mais impactado já nos acessos da ilha, na passagem pelo Batalhão da Maré até o Caju. Melhor em São Cristóvão, na sequência, indo para a Zona Sul, atenção no viaduto Rufino Pizarro, no elevado Paulo de Fronten, para pegar o Rebouças. Pelo Santa Bárbara, pelo menos por enquanto, eu não observo tantas dificuldades, a movimentação já está maior, já. Mas até que o trânsito está fluindo, o motorista deve redobrar a atenção um pouco mais, já nos acessos em Laranjeiras. 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
3: Ah, muito obrigado.
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3: Positividade FM 104.5. 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E agora tem Gilberto Gil na Positividade. Aquela versão do DJ Alok. Já ouviu? Palco! 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

7h03, um bom dia pra você que tá aqui na Positividade 104.5, uma ótima sexta-feira, 2 de outubro de 2026. Aproveite bastante seu dia de trabalho, de estudo, de malhação, de correr atrás, ou trabalhar de casa, ou trabalhar em casa. Você que amanheceu esta sexta-feira chuvosa, depois do chuvarel que deu essa madrugada no Rio de Janeiro, que você tenha um dia muito bacana, com muita positividade. Que afinal de contas, há de se ter bons pensamentos, boas vibrações e muita positividade. Final de semana importante no Brasil, na sua vida. Domingo, dia de votação. Pensa bem! E tamo juntos até às 11 horas da manhã. 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

Positividade FM 104.5, um clássico na positividade. Clássico é domingo de 9 até as 11 horas da manhã com o PH, o Positive Classic, onde você só escuta músicas como essa aí do Earth and Fire, Let's Groove. Teve também Bob Sinclair, Love Generation, Swing Out Sister, Am I the Same Girl? E tem promoção, para você cair na risada. 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

0: 7h27.
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3: De volta aqui na Positividade, vamos dar um giro pela cidade, começando pela Brasil. Um pouco mais cedo, tinha uma carreta enguiçada ainda na altura de Irajá, pista lateral. O motorista ainda vai encontrando rebarba desse trânsito. Mais à frente, em Cordovil, atenção na saída da rodovia Washington Luiz, vai perdendo tempo ali pelo Trevo das Missões, na passagem também pela Penha, até a chegada à Olaria. Bom sucesso com um panorama semelhante, muito por conta dos acessos ali próximo ao HGB para a linha amarela e na saída da própria linha amarela em direção ao centro da cidade. No sentido zona oeste, retenção também em Manguinhos, na pista lateral,

0: 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O Atualizando volta já, não sai daí não.
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0: Positividade FM 104.5, aquela versão que você só escuta aqui na Positividade. Rita Lee, versão remix. Mania de Você. W, Please Don't Go. Biffs, This Charming Man. Mary J. Blige, You Two One. 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

98.5, Marcelo D2. Teve também Justin Timberlake, Can't Stop the Feeling, Go Go Dolls, Iris e In Excess, Never Tear Us Apart. 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

0: Positividade FM 104.5 Live. Desiree, teve também Derry Hall e John Oates, Man Eater e Marcelo D2. Qual é, neguinho? Qual é? Bom dia! 8 e 2.
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Positividade FM 104.5, 1988, a dupla britânica Erasure. Muito bom, né? E essa música aí foi o terceiro single do aclamado álbum The Innocents. Foi uma marca registrada, digamos assim, dos anos 80, né? A Little Respect. Teve também David Guetta e Alphaville. Forever Young, George Michael, Freedom, Legião Urbana, Teorema. Positividade. É ou não é só musicão na nossa programação? Bom dia, boa sexta-feira, nublada, chuvosa. Daqui a pouquinho eu conto pra você a previsão da meteorologia pra hoje, pro final de semana. Mas já te adianto que vai ter chuvinha. É, aviso aos navegantes, vai ter chuvinha. É, só falei isso pra ser ter essa analogia aí com a música do Lulu. É, aviso aos navegantes. Mas pelo menos não vai ter ressaca, né?

0: 104.5, John Miles, Song for You. Teve também Keen, Somewhere Only We Know. Lulu Santos avisa aos navegantes, Erasure, Little Respect. Tá na hora de mais um
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0: Alexandre Araújo, bom dia!
2: Fala, Casobi, tudo bem? Bom dia pra você, pra todo mundo que tá ligado aqui na Positividade.
0: Muita chuva, muito vento de madrugada.
2: É, choveu muito, né?
0: Muito, né?
2: Vai dar praia esse final de semana, a gente vai ter que ver o jogo do Brasil mesmo, tem jeito.
0: Bom, isso não tem jeito. A gente teria que ver até por obrigação da profissão, né? Mas o Ancelotti pediu o quê? Mais alegria aos jogadores no jogo de amanhã? É isso mesmo?
2: Tirou a responsabilidade dos caras, né? Falou, pô, amistoso, vamos jogar como se não houvesse amanhã, né? Com felicidade no rosto. Tá errado não, Ancelotti, né?
0: Sim.
2: Mas eu tenho que jogar no futebol alegre, né? Descompromissado. Pensar que é o momento dos jogadores aproveitarem essa oportunidade. Porque não tá valendo nada, é jogo amistoso.
0: E mesmo porque, Alexandre, o jogador brasileiro, quando sai do Brasil, acaba indo, né, pra aquela escola europeia, pra aquela escola, né, inglesa, italiana, espanhola, que é, né, bem diferente das nossas raízes. Eu acho que o que ele tá pensando é isso, que a gente volte às nossas raízes, né?
2: Mas acho que a gente já perdeu há muito tempo essas raízes.
0: Há muito tempo.
2: O Guardiola sempre falou isso, que ele era apaixonado pelo futebol brasileiro, mas isso lá da década de 80, né? A seleção brasileira de 82. Para ele foi a seleção mais bonita de todos os tempos, vistosa, né?
0: É, quem teve a oportunidade de ver como nós, né, sabe o que que era o Brasil jogando na Copa de 82 e a injustiça que foi a gente não ter passado, né?
2: É verdade. Agora, a recepção que o Brasil teve lá na Índia foi um negócio impressionante.
0: É verdade.
2: A quantidade de gente que foi receber, né?
0: É verdade.
2: A seleção brasileira. São apaixonados, né? Tanto o pessoal da Índia como o pessoal de Bangladesh, também daquela região ali da Ásia, eles gostam muito do futebol brasileiro, uma grande festa, e vai ser no estádio também, da mesma forma. Eu acho que eles vão torcer pro Brasil amanhã.
0: Pois é, né?
2: Pois é. Calcutá, né?
0: Tomara que seja um jogo espetáculo, né? Seja um jogo bom de se ver, de se assistir, esquecendo que o nível do adversário não tá...
2: Fraquíssimo. Vai ser jogo de um time só, né? Vai ser ataque contra defesa, provavelmente, esse jogo aí. Vai ser talvez o adversário mais fraco que a seleção pegou nos últimos 30 anos, Casório.
0: É verdade, concordo com você.
2: Não me lembro assim, de um outro adversário tão fraco, talvez a seleção do Haiti.

0: Portugal, né? Foi no final do jogo, um jogador dinamarquês que já tinha comemorado um gol imitando o Cristiano Ronaldo, né? Aquele eu estou aqui, o Jorge Jesus foi cumprimentar ele, deu um empurrãozinho no Jorge Jesus.
1: Foi, né? Ele recusou ali o cumprimento, né? Deu aquele tapinha assim no peito de leve, depois deu aquele sorrisinho debochado. Na partida que Portugal venceu por 4-2, né? Esse cara é super fã do Cristiano Ronaldo, que é o Rasmus Højlund, jogador dinamarquês, fez o gol comemorando a Cristiano Ronaldo, né? Dando aquele pulinho, né? Os braços esticados. E aí foi a resposta ali, né? Foi a provocação ao Jorge Jesus nesse imbróglio aí, Cristiano Ronaldo versus treinador, né?
0: A gente entende que é um ídolo de Portugal, que não dá pra. Tem que ser um meio termo entre o que aconteceu e o meio termo também com que o jogador faz, né? Ou fez. Tem que ser uma coisa lá e cá, né? Nem tanto ao Jorge Jesus, nem tanto ao Cristiano. Acho que os dois têm que ter, né, um certo limite, porque acaba estragando um clima, né? Que o país tem com a seleção.
1: Mas eu acho que vai ter um entendimento. Eles vão sentar pra conversar e vão resolver essa situação aí. O Cristiano Ronaldo, bem que você falou, né? Ele tem que entender que hoje ele não é mais o Cristiano Ronaldo 10 anos atrás.
0: Sim,
1: com que certeza. Não é mais o protagonista da seleção portuguesa. É um cara que tem que estar lá no grupo, ajudando os mais novos.
0: Uhum.
1: É uma importância talvez muito mais fora de campo do que dentro de campo.
0: Dando exemplo, né? Você vê até que o Vitinha, né? Que é um jogador também importante, já se manifestou meio que a favor do Jorge Jesus, né?
1: Sim.
0: Um outro jogador, não é? Outro jogador que foi jogador do Jorge Jesus no Al Nassr, né? Também foi meio que protagonista no jogo de ontem, né?
1: Exatamente. A gente entende isso e a gente vê isso acontecendo talvez até com o Neymar. Ele entendeu já a função dele hoje uma seleção brasileira, ser o cara na Copa do Mundo, não ser o cara mais importante do elenco hoje, mas um cara que talvez ajude a nova geração que tá surgindo aí, né?
0: Sim, aconselhando, dando exemplo, orientando, né? Acho que esse é o trabalho do craque, né?
1: Exatamente, eu acho que o Cristiano Ronaldo tem que dar uma relevada ali, o Jorge Jesus também entender a importância e o peso do Cristiano Ronaldo pro futebol, não só português, mas pro futebol mundial também, né?
0: Cada
1: mas
0: um vai ter um acerto aí. É claro, cada um tem que ceder um pouquinho. Agora vamos falar de Vasco e Fluminense?
1: O Vasco está tentando ainda, o Maracanã entrou na justiça para poder jogar contra o Boca no Maraca, nesse jogo de volta da semifinal da Sul-Americana. Tive no Maracanã ontem, vários tratores lá trabalhando a pleno vapor para colocar o gramado de volta.
0: Será que vão conseguir?
1: Ó, pelo que eu vi ontem, tá ficando melhorzinho, Gasoli. Eu acho que vão dar um jeito. Vai estar em condições, pelo menos, para praticar o futebol ali, né?
0: É verdade.
1: Vamos ver. E o Vasco está tentando mais uma vez esse direito de jogar no Maracanã. Por quê? Porque São Januário não atende ainda as exigências da Comebol para que esse jogo seja realizado lá. E o Boca Juniors não está muito afim de jogar na grama artificial lá do Nilton Santos, né? Então o Vasco tentando a todo custo jogar no Maracanã, já que Flamengo e Fluminense, a concessionária que comanda lá o Maracanã, resolveram não ceder. Não, o Vasco não vai jogar aqui. Vamos ver, né?
0: Vai acontecer, né? Aguardemos os próximos capítulos. Agora, tem jogador que agora virou dono de clube, é isso mesmo?
1: Os nossos queridos Marcelo, né? Jogador do Real Madrid, Fluminense, campeão da Libertadores, campeão da Champions 500 vezes. E o Snoop Dogg.
0: Olha, não brinca. Snoop Dogg e Marcelo agora estão de parceria com um clube de futebol, isso mesmo?
1: É porque o Snoop Dogg já é metido com futebol já. Ele é um dos acionistas do Swansea.
0: E virou evangélico também, né? Por incrível que pareça.
1: Agora,
0: ele virou evangélico. Você não viu que agora ele é pastor?
1: Pastor Snoop Dogg.
0: Agora ele tá dando uma de pastor, tá evangelizando.
1: Beleza, hein?
0: Legal,
1: beleza.
0: Bacana.
1: Como diz meu amigo, ambos os dois aí se juntaram aí, um consórcio internacional, para fazer uma proposta de 800 milhões para comprar o Nantes da França, que é super tradicional de lá, na segunda divisão Nantes, né?
0: O
1: Marcelo vai entrar como tipo embaixador do clube, para atrair investidor e tal. E o pastor Snoop Dogg.
0: Vai entrar com o din-din.
1: Vai estar tipo um padrinho, assim, do Museu Oficial. Deve botar um dinheiro também, né? Mas
0: também
1: são os caras para atraírem os investidores, né?
0: Uhum.
1: São iscas, né? O Marcelo e o Snoop Dogg para comprar o Nantes.
0: É porque a gente já tem outro exemplo, né? De dois atores que são donos de clube na Inglaterra.
1: Exatamente, donos do Wrexham.
0: É isso mesmo.
1: Tem uma série muito boa, inclusive. Recomendo aí, quem não viu essa série ainda sobre o Wrexham, que eles pegam um timeco lá do País de Gales, né? Os dois atores... E colocam hoje o Wrexham na segunda divisão da Inglaterra, no Championship. Impressionante, cara. O que eles fizeram lá, eu tô tentando buscar o nome deles aqui, um é o... faz o... O Homem-Formiga.
0: É o Ryan Reynolds e o Rob McElhenney.
1: Exatamente, são os dois aí.
0: Ryan Reynolds e o Rob McElhenney.
1: Que são os donos do Wrexham, esse time é lá do País de Gales.
0: E tá dando certo, porque o clube subiu,
1: tá,
0: né? Já subiu de divisão, aumentou sensivelmente o número de torcedores, eu acho que é por aí, né?
1: Não, exatamente. Não só subiu, ele subiu da quinta divisão pra segunda divisão.
0: É verdade.
1: É um impacto absurdo. O que eles fizeram? Como eles transformaram a vida de uma cidade.
0: É verdade.
1: Que vive em torno desse
0: muito
1: clube
0: legal.
1: Agora, que é o Wrexham, né?
0: Muito legal. Agora, Alexandre, então sendo assim, a gente volta a se falar na segunda-feira, né?
1: É, segunda-feira, infelizmente, só teremos o jogo do Brasil. Amanhã o Brasil vai ganhar de 8-0 da Índia.
0: É
1: o mínimo, né?
0: É verdade.
1: É o mínimo.
0: E a gente só vai ter futebol pra falar bem no meio da semana que vem, né?
1: É, só lá pro dia 8, dia 7, Campeonato Brasileiro tá de volta. Depois, na semana, já tem Libertadores da América, né?
0: Pois é, estamos com abstinência de futebol, né?
1: Já deu essa data FIFA, já chega, né?
0: Chega, tá demorada demais. Então, um abraço, bom final de semana. Boa votação domingo.
1: Tem eleição, né?
0: E a gente se fala novamente na segunda-feira.
1: É isso, que vença o menos pior. Valeu,
0: um casal. Abraço, Alexandre. Um abraço. Tchau.
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0: 8h49.
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4: Com o objetivo de facilitar o deslocamento do eleitor no próximo domingo, primeiro turno das eleições no Brasil, o transporte público vai ser gratuito na cidade do Rio. A medida vale para todos os eleitores no período de 6 da manhã às 8 da noite. O plano deve ser repetido em um eventual segundo turno, no dia 25 de outubro. A gratuidade conta com o transporte público municipal e também serviços intermunicipais e metropolitanos, como ônibus, BRT, VLT, trens, barcas, metrô e serviços de transporte complementar. 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

0: Like Jagger, Positividade FM 104.5, Maroon 5 e Cristina Aguilera. Também teve Culture Beats, Mr. Vain, Léo Jaime, Nada Mudou. Já sei, você quer saber como é que vai ficar o tempinho aí hoje, essa sexta-feira de chuvarada na madrugada, ventania. Ó, segundo o Alerta Rio, hoje o tempo ficará instável na cidade do Rio por conta do transporte de umidade do oceano em conjunto com a atuação de áreas de instabilidade. O predomínio será de céu encoberto, previsão de chuva fraca a moderada em qualquer hora, ventos fracos a moderados, temperaturas em declínio, mínima de 18 e... olha, máxima de 25, vai cair pra caramba, hein? Bom, no sábado, eu sei que você quer saber, final de semana, vamos lá, no sábado, devido ao transporte de umidade em conjunto com áreas de instabilidade em médios e altos níveis, a previsão no Rio é de predomínio de céu encoberto, chuva fraca, moderada também a qualquer momento, ventos moderados e tal. Domingo, eu sei que você quer saber também. É, quase a mesma coisa, viu? A nebulosidade vai estar variada a partir do final da tarde, também com previsão de chuva fraca, moderada, isolada a qualquer hora, ventos fracos. E se você quiser que eu continue dizendo que vai ter chuva segunda, terça, eu posso continuar, mas isso você já deve saber, né?
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0: 92. Bom dia.

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My Life. Positividade FM 104.5. Bon Jovi. Teve também Jorge Vercillo, Final Feliz, Propaganda Duo. O que mais? Maroon 5 e Cristina Aguilera, Moves Like Jagger. 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

0: 96.
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4: Cinco bairros concentram 40% dos cerca de 6 mil bares e restaurantes do Rio, segundo o Ministério do Trabalho e Emprego, Barra, Centro, Copacabana, Botafogo e Tijuca. O estudo foi realizado pela Prefeitura por meio da Rio Tour e da Secretaria Municipal de Desenvolvimento Econômico. A Barra da Tijuca aparece na primeira posição entre os bairros com o maior número de estabelecimentos formais. O mercado de trabalho de bares e restaurantes também apresentou expansão nos últimos anos, gerando cerca de 20 mil novos postos de janeiro de 2021 a junho deste ano. 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Daqui a pouco tem mais uma atualizando.
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0: O Watermelon Sugar, Positividade FM 104.5. Muita gente pergunta, né? O que quer dizer Watermelon Sugar, né? É a tradução literal mesmo, né? Açúcar de melancia, mais ou menos. É uma metáfora, digamos assim, né? Do Harry Styles para o orgasmo feminino e a doçura do prazer íntimo. Então você já fica sabendo o que significa Watermelon Sugar. Red Hot Chili Peppers, Give It Away, Men at Work, Who Can It Be Now? 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

0: Positividade FM 104.5, Caetano Veloso sozinho, aquela versão remix que você só escuta aqui na Positividade. Teve também No Doubt, It's My Life, MC Hammer, You Can't Touch This, You Can't Touch This.
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0: 10 em ponto. Vai embora não, já já tem mais. 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

0: Positividade FM 104.5, Ana Becker de Chain Gang. O Morrissey também gravou essa música aí do Pretenders. Teve mais? Teve Marcelo Falcão e Chorão, o Legado. Highway, What is Love? David Bowie, Modern Love. 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

0: Positividade FM 104.5 é só musicão na nossa programação. Liz Stanfield, The Real Thing. Capital Inicial, música urbana, Imagine Dragons, Radioactive, Faith No More, Easy. É sucesso dos Commodores, muito bom, né? Com aquela pegada de rock and roll. 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Dá tempo ainda, já eu libero o resultado.
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0: 10h50.
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4: Quem mora no exterior também vota no próximo domingo? Segundo o Tribunal Superior Eleitoral, a resposta é sim, mas o voto é válido apenas para presidente da República. O horário é o mesmo do Brasil, de 8 da manhã e 5 da tarde, de acordo com o fuso de cada país. Cerca de 900 mil cidadãos podem votar no exterior, o que representa 0,5% do eleitorado nacional. Os países com mais quantidade de brasileiros aptos a votar são Estados Unidos, Portugal, Japão, Canadá e Alemanha. Sedes de embaixadas e consulados são os principais locais de votação do brasileiro fora do país. 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

0: Auditividade FM 104.5 é a interminável Cher. Aí você ouve essa música, vou até voltar um pouquinho aqui. Quantos anos você acha que a Cher tem? Ela já tá com 80 e continua fazendo show. E a música dela é essa aí que você acabou de ouvir. Believe! É só musicão na nossa programação. Positividade, isso aí também me lembra que amanhã é dia de festividade. É. De 7 às 10 da noite, o seu rádio vai dançar. Vai dançar. Vai dançar. E eu tô indo embora. Agora, você sabia, antes de me despedir, dar o nome do ganhador aqui da promoção, sabia que hoje é o dia do Anjo da Guarda? Então, reze bastante pro seu anjo da guarda, pra ele te orientar bem domingo na votação, porque é um dia muito importante. Se você tá pensando, ah, vou votar não, são todos eles iguais, não vai mudar nada. Vai mudar sim! Então deixa de ser bobo, e vê se vai votar domingo, viu? Vai votar! Resultado de promoção. Quem se deu bem vai levar mais 4 amigos, são 5 ao todo, lá no Rio Comedy Festival. Um super dia para você rachar o bico de rir com comediantes de primeira: Paulinho Serra, Sérgio Malandro, Yuri Marçal, Gigante Léo. Gigante é gente boa, Gigante Léo. Sempre encontro Gigante Léo quando vou lá no Castro Brothers. Ah, alô, Marco, Marquinhos, galera do Castro Brothers. Apóstolo Arnaldo também vai estar lá. Repetindo, é dia 10 de outubro, lá na Ribalta. E quem vai levar mais 4 amigos é o Cláudio da Silva Pessoa. Cláudio, é você. Final telefone 4408. Cláudio da Silva Pessoa vai levar mais 4 amigos. São 5 ao todo, dia 10 de outubro, lá na Ribalta, nesse Rio Comedy Festival. Só Rio Comedy Festival. Bom, tô indo, já fui. Marco Vinícius Moreno já aqui na área. Segunda-feira, 7 da manhã, a gente se fala mais. Eu repito aqui o convite. Aliás, é um convite, uma proposta e uma ameaça. Vai votar domingo, tá? Vota com o coração. E como hoje é o dia do Anjo da Guarda, pede pra ele te orientar no que você vai fazer domingo, tá? Porque o Brasil tá precisando muito.
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0: 11 horas 2 minutos. 5 anos. 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

Positividade FM, Stereo MCs, Step It Up, teve Legião Urbana, Tempo Perdido, Britney Spears, Oops, I Did It Again, Undercover, Baker Street. Bom dia, dia bom, sextou, sexta-feira, 2 de outubro, tudo bem? Aqui é o Marcos Vinícius Moreno, 23 graus, fazendo agora nas mediações da rua, da Avenida Abelardo Bueno. E aquele tempo nublado, aquela chuvinha fina, não agora, né? Não nesse momento, mas já choveu fino aí. E vamos ficar naquela energia boa de sempre, principalmente numa sexta-feira, ouvindo a positividade, só música boa pra você, promoção rolando. 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

Positividade FM, Barão, Jardins da Babilônia. Clássico da Ritalina, teve a Hot Touch, Black Eyed Peas, Pump It. E daqui a pouquinho tem mais, hein? Tem mais música boa pra você aqui na Positividade.

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2: O primeiro turno das eleições vai ser realizado no domingo e uma dúvida aparece para muitos eleitores: eu vou poder beber a minha cervejinha no final de semana? Bom, segundo o Tribunal Regional Eleitoral do Rio, o Estado não adota a chamada Lei Seca Eleitoral desde 1996. Bom, então, quem pretende comprar bebidas ou frequentar bares e restaurantes não deve encontrar uma restrição específica por conta da votação. A regra eleitoral, porém, não deve ser confundida com a fiscalização contra motoristas que dirigem após consumir álcool. A operação Lei Seca no Trânsito continua e deve ser ampliada no período eleitoral. Não custa nada lembrar: se beber, não dirija. 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Daqui a pouco tem mais me atualizando.
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104.5 Positividade FM, CNC Music Factory, do you wanna get funky? Teve Eurythmics, When Tomorrow Comes, Raimundos, a mais pedida. E daqui a pouquinho tem muito mais música pra você. É música!

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as dores do mundo. 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Tá bom? Agora meio-dia e 18. Boa tarde!

5 Positividade FM, Colomi, Causas Naturais, Spice Girls, Say You'll Be There. Teve também Queen, I Want to Break Free. Daqui a pouquinho tem muito mais. Essa é a sua rádio preferida. Aguenta aí, hein?

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3: Cerca de 158 milhões e 700 mil brasileiros vão escolher deputados federais, estaduais, senadores, governadores e presidente da República na eleição do próximo domingo. Para facilitar, vale a pena saber o que pode e o que não pode no dia da eleição. Como são 6 votos na urna, o TSE sugere uma colinha aos eleitores com os números dos candidatos para não demorar muito na cabine. O que não pode é levar o celular. O aparelho deve ser deixado com o mesário. Propaganda política, como camisas ou broches, é permitida, mas deve ser feita de forma silenciosa. E quem trabalha no domingo também deve votar, sem qualquer desconto no salário. Novidade por tempo limitado no fogo de chão. Rodízio de um corte. 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Daqui a pouco tem mais um Atualizando.
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0: Around Comes Around, Sam Sonic, Close in Time, TV Paralamas do Beco, Neo Closer. E quem tá levando aqui o voucher no valor de R$100 da Parmê é Daniele Perrone, final do telefone 5870. Daniele, se deu bem, nossa equipe de promoção vai entrar em contato pelo WhatsApp, tá bom? 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

Smith, Man in Black, The Police, Synchronicity 2, teve Vanessa Carlton, A Thousand Miles, agora 1h20 e aquela chuva que continua no Rio de Janeiro. Cara, eu não sei qual é a curiosidade maior, a pergunta que mais se faz ultimamente: quem vai vencer as eleições ou quando definitivamente essa chuva vai parar, cara? O dilema, gente, não para mais, sei lá, não desliga a torneira lá em cima. Mas vamos nessa, né? Com chuva, sem chuva, o importante é a energia boa que a positividade traz pra você aqui. Mais uma música boa. Seu Jorge, amiga da minha mulher, positividade.

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0: Positividade FM, Os Garotinhos, é bom, né? 0 a 100. Teve também Sam Smith featuring Normani, Dancing with a Stranger. Faltam 17 minutinhos para as duas. Vamos nessa.
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2: Uma pesquisa do Instituto Fecomércio realizada em setembro projetou a intenção do carioca em relação ao Dia das Crianças. Cerca de 900 consumidores da região metropolitana foram entrevistados e quase 60% devem presentear alguém no dia 12 de outubro. A média individual de gasto deve ficar igual ao do ano passado, pouco mais de R$200 por cabeça. Os brinquedos lideram a intenção dos presentes, com roupas, calçados e eletrônicos aparecendo na sequência. As lojas virtuais devem ganhar espaço e representam 30% como local de compra. 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Daqui a pouco tem mais uma Atualizando.
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Atividade FM Skank TV, Aerosmith, Janis Got a Gun, Delight Grooves in the Heart. E quem tá levando aqui ingressos pro Só Rio Comedy Festival, dia 10 de outubro, na Ribalta Eventos, Barra da Tijuca, é João Paulino, final do telefone 2576. João, se deu bem, seu nome vai estar na lista. E a nossa equipe de promoção vai entrar em contato pelo WhatsApp, tá bom? 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

Doves Cry, teve Capital Inicial à sua maneira. Abraço pra você que tá ligado aqui na Positividade, que chegou aí no seu destino, tava ouvindo a sua música preferida, tocando mó musicão, e você, pô, cheguei, tem que desligar agora. Cheguei, o que eu vou fazer? Ou então tá entrando no túnel, para de tocar a tua música preferida aqui na Positividade, né? 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Então baixa o aplicativo da Positividade FM, agora 2h19. 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
3: Com o objetivo de facilitar o deslocamento do eleitor no próximo domingo, primeiro turno das eleições no Brasil, o transporte público vai ser gratuito na cidade do Rio. A medida vale para todos os eleitores no período de 6 da manhã às 8 da noite. O plano deve ser repetido em um eventual segundo turno, no dia 25 de outubro. A gratuidade conta com o transporte público municipal e também serviços intermunicipais e metropolitanos, como ônibus, BRT, VLT, trens, barcas, metrô e serviços de transporte complementar. 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Daqui a pouco tem mais, me atualizando.
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0: Of the Mac, TV Dire Straits, So Far Away, Kobe Kalex, Bubbly. Cidade Negra, eu também quero beijar. Hoje, sexta-feira, então, hein? Fica como? Daqui a pouquinho a gente volta com muito mais música pra você aqui na Positividade FM. Aguenta aí, tá?
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0: Faltando 2 minutinhos para as 3.

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Positividade FM, Colin Hay, Into My Life, teve Lulu Santos, O Último Romântico, Green Day, Warning, Sheryl Crow, Sweet Child O' Mine, e continua valendo pra você o kit Positividade FM, com copo, chaveiro, abridor de lata e garrafa, mais adesivos exclusivos. 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Agora 13h17. 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

0: Sade, The Sweetest Taboo. E vem aí Carlos Bonô com mais um Positive Cast pra você aqui na Positividade FM.
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2: A vida pede mais positividade, muito obrigado pela sua audiência, é uma honra. Olha, o seu corpo pode passar dos 120 anos, mas será que a sua mente está ajudando? Olha, o ser humano já demonstrou biologicamente ser capaz de ultrapassar os 120 anos. O recorde documentado de longevidade chegou aos 122, mas a ciência ainda não determinou exatamente qual é o nosso limite máximo. E talvez exista uma pergunta ainda mais importante. Como você está escolhendo viver o tempo que tem pela frente? Porque não basta acrescentar anos à vida, é preciso acrescentar vida aos anos. A neurociência mostra que o nosso cérebro mantém capacidade de adaptação e neuroplasticidade ao longo da vida. E nossos hábitos, o sono, a atividade física, as relações e a maneira como a gente lida com o estresse participam da construção da nossa saúde. E é aí que eu faço uma ponte com o nosso DNA Code das emoções. Quais emoções você quer levar com você por muitos e muitos anos? As boas emoções merecem ser cultivadas, fortalecidas e carregadas conosco, mas aquelas que machucam, limitam ou ainda nos prendem a experiências do passado não precisam ser simplesmente carregadas. Elas podem ser compreendidas e ressignificadas. Então, talvez a pergunta não seja apenas quantos anos eu quero viver, mas como eu quero viver cada um desses anos. Cuide do corpo, cuide do cérebro e ressignifique o que emocionalmente não precisa continuar pesando na sua história. E aí, pegou? 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Bom, o meu Instagram é @carlosbonô. Lembrando que Bonô é B-O-N-O-W. Faça um extraordinário final de semana e vem comigo, porque a vida pede mais positividade.
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1: Cinco bairros concentram 40% dos cerca de 6 mil bares e restaurantes do Rio, segundo o Ministério do Trabalho e Emprego, Barra, Centro, Copacabana, Botafogo e Tijuca. O estudo foi realizado pela Prefeitura por meio da Rio Tour e da Secretaria Municipal de Desenvolvimento Econômico. A Barra da Tijuca aparece na primeira posição entre os bairros com o maior número de estabelecimentos formais. O mercado de trabalho de bares e restaurantes também apresentou expansão nos últimos anos, gerando cerca de 20 mil novos postos de janeiro de 2021 a junho deste ano. Daqui a pouco tem mais um Atualizando.
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104.5 Positividade FM, Santana, Smooth, teve Robbie Williams, Phil, AC/DC, Highway to Hell. Anitta e Alexandre Carlo, Abre Caminho, só música boa pra você aqui na Positividade. 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Tô indo embora, voltando amanhã a partir das 9 da manhã, se Deus quiser, daqui a pouquinho Vanessa Victorino na área. Ótima sexta-feira pra você, um abraço do Marcos Vinícius Moreno, valeu!

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Boa tarde, ótima tarde pra você. Sexta-feira, 2 de outubro de 2026. Vambora comigo, Vanessa Victorina, até as 9 da noite. Chuvinha no Rio de Janeiro, aquela que não para, sabe? Aquela fininha que fica. Então, essa mesmo. Até as 9, já sabe. Informação, promoção, positividade. É tudo de bom na tua vida, na minha, na nossa, na vossa, de todos, na deles, deles, elas, entendeu? Verbo inteiro. 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Boa tarde.

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0: Positividade FM 104.5, Call the Slave, eu já volto. Me espera, vai.
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0: 5:01, boa tarde.

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2: Olá, uma ótima tarde para você, ouvinte da Positividade FM. Começando com destaque sobre a Avenida Brasil, tem uma faixa ocupada no sentido Zona Oeste por conta de um carro enguiçado na altura de Bom Sucesso. Tô observando o trânsito lento a partir da saída da Ponte Rio-Niterói e também para o motorista que sai do viaduto do Gasômetro. Você que segue para o centro da cidade encontra retenção na altura de Bom Sucesso, há reflexos em Ramos. Pela pista lateral, o trânsito também está ruim até a chegada ao acesso à linha amarela. Linha vermelha com trânsito lento em direção à Baixada, na altura do Galeão, reflexos no Caju e também na alça de acesso da Ponte Rio-Niterói. No sentido centro, retenção a partir da Ilha do Fundão até a chegada ao Caju. Chove na cidade, pistas escorregadias. 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Daqui a pouco tem mais aqui no Atualizando.
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1: Positividade FM 104.5, bora. Esporte com positividade com Alexandre Araújo. Boa tarde, Alexandre.
2: Oi, Vanessa, tudo bem? Boa tarde pra você. Todo mundo tá ligado aqui na positividade.
1: Bora, me fala, seleção, que tema amanhã tem jogo, hein? Hoje é dia de palpite.
2: Amanhã.
1: Hoje
2: é dia exatamente. De é amanhã, 11 da manhã. Tem Brasil e Índia, né? Em Calcutá, primeiro.
1: Com chuva, você vai assistir.
2: Vão ter que ficar em casa vendo o jogo do Brasil, né? Vendo jogaço, futebol, que vai ser amanhã de manhã. Com muitas novidades a seleção.
1: Quero ver, vai ser surpreendido você.
2: É o Ancelotti aqui, ó. Deve jogar o Brasil com Pedro Morisco, goleiro, Mateuzinho, Marquinhos, Arthur Dias e Douglas Santos, Danilo, André Santos, Gabriel Bontempo, Estevão, Pedro e o Vinícius Júnior. É o provável Brasil para enfrentar a Índia amanhã.
1: Ah, Pedro.
2: É, o Pedro vai jogar lá no ataque, no lugar do Rafinha. Vamos de Pedro amanhã.
1: Que bom, que dê resultado. Você acha que vai ser uma lavada, vai ser gol pra tudo quanto
2: é
1: lado?
2: É, vai ser ataque é contra a defesa, né? A Índia não tem nenhuma tradição.
1: É, eu não acredito.
2: A Índia. O esporte deles lá é cricket. Eles gostam muito
1: mas
2: de...
1: Mas o Brasil também não tá sendo mais o esporte do futebol, Alexandre. Então a gente não
2: sim,
1: tá tendo
2: Brasil,
1: isso.
2: O Brasil é o país do vôlei, né? Só que lá...
1: Tênis, assim, alguma coisa assim. Mas...
2: É, lá o negócio deles é hóquei sob grama, cricket, é o que eles gostam por lá, né?
1: É.
2: Apesar de ter sido colonizado pela Inglaterra, né, que é o país do... Criou o futebol, a Índia não desenvolveu o futebol. A liga é fraca, não tem nenhum jogador de expressão jogando fora da Índia também. Enfim, vai ser interessante ver, assim, um confronto inusitado esse Brasil e Índia aí. O Ancelotti é o treinador que mais recebe dinheiro no mundo, em seleção, né? Mais bem pago. Ele fatura aí por ano a ninharia de 58 milhões de reais.
1: Rapaz.
2: Né? Bom dinheiro, né?
1: É, pois é, tá duro.
2: Tá duro. O segundo é o Jürgen Klopp, técnico da Alemanha, fatura 7 milhões de euros. E o terceiro é o argentino Pochettino, que treina a seleção dos Estados Unidos, que fatura aí quase 7 milhões.
1: Peraí. O Ancelotti, ele fatura 58?
2: 58 milhões de reais.
1: Tá.
2: Dá uns 10 milhões de euros, né?
1: Ah, tá. Que susto. Eu tava achando 58 milhões e os outros 7. Eu falei, que é isso,
2: né?
1: Gente?
2: Que eu fiz a conta do Ancelotti já pro nosso dinheiro aqui.
1: Entendi.
2: Nosso tá valorizado
1: bem.
2: Dinheiro.
1: Será que tá bem, Ancelotti?
2: Mal tô eu. Tá bem pra caramba. Ó, tem uns jogos em andamento hoje aqui, ó. A França tá jogando com a Itália. Jogão, França e Itália, tá 1-1. Tá empatando por enquanto aí, ó. A Itália conseguindo um bom resultado. E a Bélgica venceu a Turquia por 3-0, com gols de veteranos. De Bruyne fez 2 gols e o Lukaku fez 1. Os jogadores provavelmente em breve vão se aposentar aí da seleção belga de futebol. Tem outros jogos também em andamento aqui, ó. Irlanda do Norte 3-0 na Ucrânia, Polônia 6-0 na Romênia.
1: Nossa.
2: E ó, um jogaço aqui também, ok. Ilhas Faroe 1. Eslováquia 1, um monte de pelada aqui. Chipre 2, Armênia 0. Ah, tá, não dá, pelo amor de Deus. Não dá pra
1: cada
2: ver.
1: Jogo Chipre é ótimo, né?
2: É, rapaz, Xinfim, né? Cada jogo Xinfim, né?
1: E vem cá, como é que tá o caso lá, Cristiano Ronaldo?
2: É, a polêmica lá em Portugal, você deve falar nisso, né? A briga entre o Cristiano Ronaldo e o Jorge Jesus, né? E a saída conturbada do CR7 da seleção. Hoje, né, a capital de Portugal, Lisboa, Bela Lisboa, amanheceu com 3 outdoors na cidade.
1: Sério?
2: Em homenagem e apoio ao Cristiano Ronaldo.
1: Caraca.
2: E criticando aí o Jorge Jesus, é. Mensagem de agradecimento ao Cristiano Ronaldo pela trajetória dele na seleção de Portugal. Obrigado, Cristiano Ronaldo, com foto dele e tal. E críticas também ao Jorge Jesus.
1: É,
2: escrito ego inflamado. Mas já mandaram retirar já. Já mandaram tirar já os outdoors. Mas você vê que a população portuguesa, mano, deve estar do lado do Cristiano Ronaldo, né?
1: É, que tá aparecendo, né?
2: Nessa história toda aí. Eles que se resolvam, né? Eles que são portugueses que resolvam.
1: Pois é, não temos nada a ver com isso.
2: Nada a ver com isso.
1: E teu Flusão, me conte.
2: Do Fluminense tem algumas historinhas aqui, né? Fluminense e Palmeiras chegaram a uma definição sobre a carga de ingresso para visitante nesse jogo da semifinal da Libertadores. É, o primeiro jogo vai ser aqui no Rio de Janeiro, o segundo em São Paulo. 4 mil ingressos para a torcida adversária. Então, os torcedores do Palmeiras que vierem para cá, para Maracanã, 4 mil ingressos. 4 mil para a torcida do Fluminense lá em São Paulo também. Falta só um acerto aí com a Secretaria de Segurança Pública de São Paulo para concluir o processo aí e dar início à venda dos ingressos para o jogo lá de São Paulo, jogo de volta no estádio do Palmeiras. O jogo do Fluminense ida dia 14, que no Maracanã, é a volta dia 21.
1: Ah, tá, 14. Tá,
2: tem um tempinho ainda. O Fluminense foi multado aí numa grana, R$ 457 mil, porque violou alguns acordos de Libertadores.

0: Maracanã, que a gente falou ontem. Não pode, em dia de jogo não pode. Ah. Aquele turno Maracanã. Lembra do turno Maracanã?
1: Aham, que a gente falou. Eu
0: falei ontem.
1: Você, inclusive, viu o preço?
0: Vi, tá aqui, ó. Ah. Quem quiser fazer o turno Maracanã,
1: bom.
0: É tourmaracanã.com.br/ingressos. Que você já comprar por lá, pelo site. Dá pra comprar na bilheteria também, do Maracanã, ali no portão 3, tá? tourmaracanã.com.br/ingressos. Quem for pra lá, vai entrada no portão 3. Muita gente entra pelo portão 2, mas não é. Portão 2 é o estacionamento, você pode deixar teu carro lá. R$35 o estacionamento.
1: Estacionamento. Vamos lá, vamos ver as bagatelas aí.
0: Quem for de moto é 15, mas a entrada é pelo portão 3. O portão 2 é o portão do estacionamento. Você pode comprar ingresso na bilheteria, normalmente, segunda a segunda, menos em dia de jogos, de 9 da manhã às 5 da tarde funciona o tour.
1: Boa.
0: A partir das 8h30 a bilheteria já está aberta. 8h30 da manhã já está a bilheteria aberta. Tem um monte de vendedor de camisa ali na porta do Maracanã também.
1: Imagina.
0: O pessoal já chega, já compra a camisa da seleção brasileira.
1: Super ponto turístico.
0: Super ponto turístico. Ingresso R$115 a inteira. Caraca. E R$57 a meia, tá?
1: Podiam baixar isso, né? R$115, porque você imagina uma família com 2, 3 filhos. Rapaz.
0: É, salgado, é.
1: Fica
0: salgadinho.
1: Puxado, né?
0: É puxado. 115 e a meia R$57.
1: É.
0: Cultura super legal do Maracanã, né?
1: Pois é, mas aí, pior que enche, né, Alexandre?
0: Cara, muito cheio.
1: Galera,
0: eu tava lá agora de novo, por acaso, de novo lá no Maracanã. E
1: você pagou também 115?
0: Não, foi de graça.
1: Pelo menos, que bom, né?
0: Pô, nem estacionamento.
1: Só no estacionamento.
0: Mas é muito legal, cara. Tem a praça de alimentação lá embaixo, você pode comer, tem loja oficial do Fluminense, do Flamengo, do Maracanã.
1: Vale a pena.
0: Vale a pena, um passeio assim que... Pra criançada, é demais. Criança com 2 anos não paga, até 2 anos não paga nada.
1: Oh.
0: Mas vale a pena, se tiver um dinheirinho sobrando aí, né?
1: Vai.
0: Vai. O que você falou, é verdade, não é barato, né?
1: É, não é barato.
0: R$115, né? É um dinheirinho, né?
1: Exatamente. Bom, e Corinthians?
0: Corinthians. Hoje tem jogo aqui pro Campeonato Brasileiro, jogo atrasado. Na verdade, nem Corinthians, é São Paulo, eu contei Corinthians, mas é Santos e São Paulo. Então eu tirei Corinthians, né? É o Sansão, clássico Sansão, só aqueles apelidos de clássico, né? São Paulo e Santos, jogo atrasado, 8 horas da noite, Campeonato Brasileiro, porque o Corinthians tá enrola lá com a Fatal Models, aí tentando anunciar.
1: Entendi,
0: acho que
1: era isso,
0: que eu tava pensando de Corinthians.
1: Entendi.
0: Né? E Fórmula 1 vai ter o Grande Prêmio da Malásia e o brasileiro Bortoleto, que é o piloto da. O único brasileiro que tá competindo esse ano.
1: Uhum.
0: Porra, ele tava revoltado hoje com o Lewis Hamilton. Então, a fechada do Hamilton no treino.
1: Cheira.
0: Aí, pô, xingou o Hamilton. O que é esse porra? Pé.
1: Esse pé
0: tá fazendo aí, é.
1: Mentira.
0: Pô, tava revoltado com o Hamilton, que foi super campeão, né? Eu já até perdi a conta de títulos do Hamilton.
1: Do
0: acho
1: Hamilton.
0: Que são 8. Pô. O Schumacher era 7, o Hamilton acho que tem 8, acho. Mas ele tava revoltado. O
1: Bortoleto, rapaz.
0: Com a fechada do é o maior vencedor, tem 7.
1: Entendi. Olha aqui. Vamos,
0: Deus.
1: Sua. Como é que é o nome da palavra, gente? Seu palpite.
0: Palpite, né?
1: Qual é, Alexandre?
0: Brasil,
1: deixa marcado,
0: Índia,
1: anotem.
0: 11 da manhã. É porque não tem mais negócio de aposta que tá proibido, né?
1: Mas não, você... não é nada de aposta, não. Só deixar marcado pra você ter palpite.
0: Não pode, é palpite. Vai ser. Vamos lá. 7x0 Brasil.
1: Para, Alexandre. Não.
0: Ah, porra. Se não for no primeiro tempo, só 7x0. 7x0 Brasil.
1: Ah, tá. No segundo vai mais 7x14.
0: 7x0, assim, porque o Brasil vai tirar o pé.
1: Putz,
0: não humilhar muito.
1: Cara, duvido. Desculpa, Brasil, amo, mas eu não consigo acreditar.
0: Não consegue?
1: Não consigo.
0: Não consigo.
1: Acho que o Brasil jogando com o Chipre, que a gente falou ainda há pouco, não seria desse nível.
0: Não, mas
1: eu não consigo ver mais esse jogo.
0: Mas vai ser muito tranquilo.
1: Bom.
0: A Índia, a galera tem que entender o que é a Índia no futebol mundial. Ela ocupa hoje a posição número 138 do ranking.
1: O Brasil não tá longe disso, não. Que horror, Vanessa.
0: 138 no ranking.
1: O Brasil tá em 38?
0: 28º? Quarto, quinto do ranking.
1: Bom, depois dessa Copa.
0: Vai ser uma surra.
1: Vamos ver. Eu quero. Porque você da Austrália, você foi no 1x1.
0: Mas a Austrália ainda foi pra Copa do Mundo e tal. A Austrália, ela é uma seleção um pouquinho mais forte. Tem jogadores que jogam na Europa também. até bons jogadores ali. Agora, a Índia, eu não conheço nenhum jogador aí, nenhum. Ah, quem é o destaque? Não tem a menor ideia.
1: Vou falar uma coisa, da seleção, a gente também não tá

0: conhecendo muito não, tá? Tem alguns.
1: Não, sim, isso é
0: então,
1: verdade.
0: Então vamos combinar que também não tá sendo muito conhecido não. É, bom, então 7, né? 7-0, não leva nenhum gol do... Quem é que vai ser? Eu até esqueci o nome do rapaz.
1: Ah, o Pedro vai fazer uns 4 gols.
0: Não, mas peraí, quem é o goleiro que eu esqueci?
1: O Morisco não vai fazer nem defesa.
0: Não vai? Então
1: não
0: tá
1: vai
0: bom,
1: nem chute a gol da Índia.
0: Olha, Alexandre Araújo, quero
1: não
0: ver
1: não vai,
0: isso.
1: Tô te falando, mano. Último jogo da Índia aqui, ó. É, empatou com o Panamá. Pô, até bom resultado, hein? Empatou com o Panamá 1-1.
0: Tô te falando.
1: Só que eles perderam pro Tajiquistão por 3-1.
0: Ah, mas é também é Tajiquistão. Aí, ó, Tajiquistão aí também, por favor, né?
1: É, ganharam de Hong Kong, 2-1.
0: Ah, é. Alexandre.
1: Não é tão ruim assim.
0: Vamos esperar, então. Então
1: 7-0, vamos lá. Um chute a gol da seleção da Índia durante todo o jogo. Se você me importa.
0: Então tá. Então, segunda a gente vê o que vai dar.
1: Tá bom.
0: Combinado. Segunda você volta às 8h30 da manhã com o Carlos Alberto às 5h30 da tarde comigo. Beijo! Bom
1: arebaba,
0: fim de semana.
1: Arebaba.
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Boa tarde.

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3: De volta aqui no Atualizando, destacando agora a movimentação na Transolímpica. Tem uma faixa ocupada por conta de um caminhão guiçado na altura da estação do BRT Outeiro Santo, no sentido Avenida Brasil, na Curicica, trânsito lento a partir da Avenida Salvador Allende. Você que segue para Jardim Sulacap encontra melhores condições pela Estrada do Catonho até a chegada à Avenida Albérico Diniz. No sentido Recreio dos Bandeirantes, observo pistas livres pela Transolímpica, Avenida Ayrton Senna com trânsito lento em direção à linha amarela, a partir do Hospital Municipal Lourenço Jorge até a chegada à Gardenia Azul. No sentido Orla, trânsito intenso na passagem pelo Terminal Alvorada. 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

com The Weeknd, Daft Punk e Philip Carmen. Olha aqui, ó. 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

Positividade FM 104.5. Dog Days Are Over. Essa música é Forbes de Matina, é bom demais. Olha aqui, já vou liberar pra você. Só Rio começa.

0: Sandro, Yuri Marçal, Gigante Léo e mais 13 grandes nomes do humor carioca. Você e mais 4, hein? Manda mensagem. 21 DDD 981281045. Daqui a pouco dou o resultado. São 6h37. Eu volto já. Mas peraí. Boa noite.
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2: A vida pede mais positividade, muito obrigado pela sua audiência, é uma honra. Olha, o seu corpo pode passar dos 120 anos, mas será que a sua mente está ajudando? Olha, o ser humano já demonstrou biologicamente ser capaz de ultrapassar os 120 anos. O recorde documentado de longevidade chegou aos 122, mas a ciência ainda não determinou exatamente qual é o nosso limite máximo. E talvez exista uma pergunta ainda mais importante. Como você está escolhendo viver o tempo que tem pela frente? Porque não basta acrescentar anos à vida, é preciso acrescentar vida aos anos. A neurociência mostra que o nosso cérebro mantém capacidade de adaptação e neuroplasticidade ao longo da vida. E nossos hábitos, o sono, a atividade física, as relações e a maneira como a gente lida com o estresse participam da construção da nossa saúde. E é aí que eu faço uma ponte com o nosso DNA Code das emoções. Quais emoções você quer levar com você por muitos e muitos anos? As boas emoções merecem ser cultivadas, fortalecidas e carregadas conosco, mas aquelas que machucam, limitam ou ainda nos prendem a experiências do passado não precisam ser simplesmente carregadas. Elas podem ser compreendidas e ressignificadas. Então, talvez a pergunta não seja apenas quantos anos eu quero viver, mas como eu quero viver cada um desses anos. Cuide do corpo, cuide do cérebro e ressignifique o que emocionalmente não precisa continuar pesando na sua história. E aí, pegou? 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Lembrando que Bonou é B-O-N-O-W. Faça um extraordinário final de semana e vem comigo, porque a vida pede mais positividade.
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0: 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Quem mora no exterior também vota no próximo domingo? Segundo o Tribunal Superior Eleitoral, a resposta é sim, mas o voto é válido apenas para presidente da República. O horário é o mesmo do Brasil, de 8 da manhã e 5 da tarde, de acordo com o fuso de cada país. Cerca de 900 mil cidadãos podem votar no exterior, o que representa 0,5% do eleitorado nacional. Os países com mais quantidade de brasileiros aptos a votar são Estados Unidos, Portugal, Japão, Canadá e Alemanha. Sedes de embaixadas e consulados são os principais locais de votação do brasileiro fora do país. Bem, por hoje é só. Eu vou ficando por aqui com as notícias de hoje do Atualizando. Eu sou Marcos Soares, de volta na segunda-feira, bem cedinho aqui pela Positividade FM. Boa noite, bom final de semana, até segunda.
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0: Positividade FM 104.5, Lenny Kravitz. Resultado de promoção? Quem vai curtir só Rio Comedy Festival dia 10 de outubro na Ribalta Eventos, na Barra da Tijuca? Você e mais 5 amigos, tá? Marcos Mendes Amaral, final de telefone 0895. Seu nome vai estar na lista, nossa equipe de promoção vai entrar em contato com você através do WhatsApp. Eu já volto com Rock and Radio. Você me espera aí, vai.
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0: 6h59, boa noite.

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1: Positividade FM 104.5, bora que agora é hora de Rock and Radio com 2 horas de muito rock and roll ao vivo pra você aqui. Na Positividade 73, bora. Boa noite.

Positividade FM 104.5. The Clash na Positividade. Seguinte, Rockin' Radio. É, tá ouvindo Rockin' Radio sexta-feira, chuvinha, né? O programa bom, hein? Tem pra você um par de ingressos pra você assistir qualquer filme em cartaz na rede dos cinemas. Bora, cineminho? Por conta da positividade? Cineminha, saiu o cineminho. Tô te esperando, 21-DDD-98128-1045, são 7h19. Boa noite.

Pra gente combinar uma coisa então. Faz de conta que pro resto da vida a gente não vai mais precisar usar nossa voz. É pra cantar que nem louco agora, tá? Pra gente tentar passar essa energia que tá aqui pras câmeras, tá bom? Então levanta a mão, todo mundo então.

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Positividade FM 104.5 Rock and Rage Black Sabbath. Que isso, hein? Bora! Bora que já mandou mensagem? Já vou liberar um par de ingressos pra você assistir qualquer filme em cartaz na rede UCI Cinemas. 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Então manda mensagem 21-DDD-98128-1045. Tô esperando pelo seu nome. São 8h18. Boa noite.

Positividade FM 104.5, Red Hot Chili Peppers. É um nome bom pra falar, não é? Concorda? Red Hot Chili Peppers, no Rock and Radio, na Positividade FM. 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

Atividade FM 104.5, fechando The Rolling Stones Rock and Radio. Liliane, se deu bem, tá levando um par de ingressos de UCI Cinemas. Equipe de promoção vai entrar em contato com você através do WhatsApp, certo? Fico por aqui. Ela tem a voz do Brasil, eu volto segunda-feira, que eu estou de folga este final de semana, combinado? Segunda eu volto a partir das 16h, te encontro aqui na Positividade. Sou Vanessa Victorini, pra você, bom final de semana, boa sexta e boa noite.